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1: 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Há concertos de Matai, Bia Cabós, Iris, Os Descendentes e muito mais. 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
1: 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As peças desta exposição nascem do fascínio pelo encontro entre espécies, gestos de proximidade, tensões silenciosas e as metamorfoses que surgem quando deixamos de saber quem observa e quem é observado. São corpos em transição, formas que hesitam entre o doméstico e o selvagem, superfícies onde pele, pena e pelo se fundem no mesmo barro. 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
2: 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As suas letras honestas transmitem uma

0: verão animado pelas ruas de Lagos, com muitos concertos até dia 28 de agosto.
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1: Olá, eu sou a Matilda e estou no Palco Rua a falar do meu álbum de corpo inteiro. Sempre soube que ia ser a Matilda. Eu acho que só agora, aos 30, é que senti que estava... Aliás, demorei 5 anos a fazer o álbum, por isso mesmo, eu acho. Porque eu queria ser a Matilda de corpo inteiro e não queria simplesmente cantar porque sim.
2: Para quem não te conhece, tu tens aqui uma pessoa muito importante, que é uma das pessoas mais conhecidas na música portuguesa, Carlos do Carmo, que é o teu avô. Ele alguma vez te deu algum conselho que tenha-te marcado particularmente?
1: Aliás, tudo o que eu tentei fazer neste álbum, no fundo, inconscientemente, são conselhos dele. Eu não sabia que ele queria que eu fizesse realmente isto, ou experimentasse. E um dia o Paulo Gonzo ligou a perguntar se eu queria ir fazer uma brincadeira ao estúdio, porque sabia que eu às vezes cantava, não sei o quê. E eu acreditei, eu achei, olha, para tu veres, eu ia no carro. Uhum. A ver se ainda cantava bem até mim neste estúdio.
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1: Até dia 2 de setembro há nova festa de cinema ao ar livre em Faro. Ao longo das próximas semanas há vários filmes para assistir nos claustros do Museu Municipal de Faro, desde filmes norte-americanos nomeados para Oscars este ano até filmes europeus independentes. Há longas metragens para todos os gostos. As exibições acontecem todas as segundas e quintas-feiras às 9h45 da noite. O cartaz já está disponível. Se és amante da sétima arte, não percas a festa do cinema ao ar livre em Faro.
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0: 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Eu sou o G.I. 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